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Esse foi o CEO aqui na Alpha For The Love Of You. Obrigada pela sua companhia. Eu sou a Fabi Travadinha. A gente vai junto por aqui até a meia-noite. Agora a gente curte Beyoncé.

Marisa Monte aqui na Alfa, Não É Fácil. Música que faz parte do álbum Memórias, Crônicas e Declarações de Amor, álbum lá de 2000, recentemente completou aí 26 anos. Agora a gente segue por aqui com Elton John.

Neo, aqui na Alfa, Sexy Love, ótima noite de domingo pra você. Eu, Fabi Travagin, continuo por aqui te fazendo companhia. A gente curte agora Brian McKnight.

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Bennett, Ekena Alpha, Rainy Days and Mondays. Ótima noite pra você, domingo chegando ao fim e a melhor programação do seu rádio te acompanhando por aqui. 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

parceria pra lá de especial do Vitor Clay com Samuel Rosa, Encontro de Gerações, A Tal Canção pra Lua. Agora a gente vai de George Ezra.

Coldplay aqui na Alpha Paradise, tudo que você curte aqui na programação do 101.7. Agora a gente curte aqui um clássico da música brasileira, Legião Urbana, Quando o Sol Bater na Janela do Seu Quarto.

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Esse foi o Savage Garden aqui na Alfa. I Knew I Loved You. Eu sou a Fabi Travagin e sigo por aqui te fazendo companhia, fazendo aí a trilha sonora do seu domingo à noite.

versão ao vivo da Maria Gadu para esse clássico dos Paralamas do Sucesso, Lanterna dos Afogados. Essa é a Alfa fazendo aí a trilha sonora da sua vida. A gente curte Paul Young.

Revoluções por Minuto, esse é o RPM, a Cruz e a Espada aqui na Alfa. Ótima noite pra você que tá aqui na sintonia do 101.7. Chegando Charlie Puth e Selena Gomez.

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5: Bom dia, uma excelente manhã de segunda-feira, uma excelente semana para você que ligou o rádio.

0: E tá aqui já curtindo a Alfa FM, tudo bem? Eu sou a Vanessa Rabelo, eu já cheguei por aqui, te acompanho a partir de agora e sigo contigo até as 10 horas da manhã desse dia 22 de junho, que o sol ainda não apareceu aqui na Paulista. Os termômetros registram agora 10 graus, a máxima hoje é de 26 e não deve chover. Te conto que no metrô CPTM, via mobilidade, por enquanto, tudo segue funcionando normalmente. Não há nenhum problema relatado em nenhuma das linhas. E logo mais, a partir das 7 horas da manhã, tem rodízio municipal de veículos. Hoje é para carros com finais de placa 1 e 2. Das 7 às 10 da manhã e depois das 5 da tarde até as 8 da noite, não pode circular no centro expandido. Você tá no Música e Informação, eu trouxe informação. E agora vem música. 6 e 3.
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0: Island com Runaway Train, te acompanhando nessa manhã de segunda-feira, 6h14. E eu já trago a primeira notícia. Uma explosão ocorrida ontem no principal complexo de processamento de gás natural liquefeito do Catar deixou 54 pessoas feridas e outras 18 desaparecidas, de acordo com as autoridades. Segundo a estatal Qatar Energy, um incidente durante o início das operações na cidade industrial de Ras Laffan provocou uma explosão seguida de um incêndio na unidade de fornecimento de gás Barzan. Equipes de emergência foram mobilizadas para controlar as chamas, que já foram contidas. O Ministério do Interior do Catar informou que equipes de resgate procuram os desaparecidos e a pasta atribuiu a explosão a um acidente técnico e afirmou que não há ameaça à segurança pública. 6h15.
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0: O melhor da música você ouve aqui na Alfa 6:21.
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0: É o som do Anthony David com Something About You. 6h34. O tempo permanece frio e sem mudanças aqui na capital paulista. A semana começa com sol e temperaturas em elevação, porém uma frente fria muda o tempo a partir de terça-feira. Hoje o dia começou gelado e no decorrer das horas, o predomínio de sol ajuda a espantar a sensação de frio e favorece a elevação das temperaturas com máximas que podem superar os 26 graus. Amanhã, a propagação de uma frente fria pelo litoral paulista muda o tempo, com as primeiras chuvas isoladas ocorrendo já no período da manhã. E os termômetros devem oscilar entre 13 e 20 graus. No decorrer da tarde, as instabilidades ganham força, provocando chuvas mais intensas e rajadas de vento. Aqui na Paulista agora, eu não vejo sol, apenas bastante nuvem, tá clareando o dia e os termômetros registram 10 graus. 6h35.
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0: City and Color com Love Come Back, te acompanhando nessa manhã de segunda-feira para você começar a semana muito bem. 6h43, muito obrigada pela sua companhia.
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0: Segunda-feira, dia 22 de junho, e eu sou a Vanessa Rabelo, te acompanho por aqui até às 10 da manhã. Primeiro lugar em São Paulo, sempre com você. Bom dia.

0: É o som do Joe Egan com Back on the Road. 6h54. Tá no trânsito?
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0: Bora lá que eu vou falar um pouquinho do seu trajeto. Eu vejo um trânsito atípico pro horário, para quem segue pela Avenida dos Bandeirantes na direção da lá da Anchieta, para quem vai ali para a região do Ipiranga. O trânsito é difícil ali na passagem pelo viaduto Ministro Leomar Baleiro, túnel Maria Maluf, e aí encontra lentidão ali no início da Tancredo Neves. O trânsito tá bem pesado. Já quem vai no caminho contrário, vai na direção da Marginal do Pinheiros, o trânsito é difícil na passagem pelo aeroporto de Congonhas. Depois disso, o trânsito flui melhor. Quem segue pela Marginal do Tietê, na direção de Interlagos, desde o Cebolão até a Ponte Cidade Universitária, tem lentidão. Depois segue bem. Já quem vai pro caminho contrário, na direção da Castelo, desde a Transamérica até Itapaiúna, encontra lentidão, e depois ali na passagem pela Avenida dos Bandeirantes. E já, daqui 5 minutos, tem rodízio municipal de veículos. Hoje é para carro com final de placa 1 e 2.
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0: clássico você ouve aqui na Sintonia da Alfa. Esse foi Alessi, All for a Reason, 7-2.
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0: Out com Single Out Sister, 7:12. E eu volto com notícias. O Congresso Nacional deve ter pouca movimentação nos próximos dias, em razão do feriado de São João e o jogo do Brasil da Copa do Mundo na quarta-feira. Os plenários da Câmara e do Senado não têm sessões deliberativas agendadas, fazendo com que poucos congressistas estejam em Brasília. Sem votações nessa semana, a agenda do Legislativo ficou apertada para votações até o recesso parlamentar, previsto para começar no dia 18 de julho. Por isso, líderes acordaram um esforço concentrado a partir de 29 de junho para deliberar sobre os temas prioritários. Aqui na Paulista, o sol apareceu e os termômetros registram 11 graus. 7:13.
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parte do álbum Spice World, essa música lá do ano de 98 das Spice Girls, Viva Forever, fazendo parte aqui dessa edição do Música e Informação dessa segunda-feira, dia 22 de junho. Muito obrigada pela sua companhia.

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1: A Fórmula 1, que agora tem o brasileiro Gabriel Bortoleto no grid, amplia a parceria com as grifes de luxo. A Itália é a mais forte desse movimento. A partir de 2027, a Gucci tem um contrato de longo prazo como patrocinadora master da equipe Alpine. Será a Gucci Racing Alpine Formula One Team. E a plataforma Gucci Racing vai reunir conteúdos, produtos e experiências premium para os seus clientes. Empreendedores e startups vão estar no entorno da plataforma. A Formula One virou uma vitrine global em 1980, quando a italiana Benetton teve vitórias históricas como a Michael Schumacher. Também da Itália, a Giorgio Armani confecciona os ternos e agasalhos dos pilotos da Ferrari. Dos Estados Unidos, a Tommy Hilfiger assina o carro e os ternos e também agasalhos da vitoriosa Mercedes. Além da moda, trata-se de um movimento cultural que conecta o automobilismo e o entretenimento. Da Suíça, a grife de relógios Rolex foi substituída pela Tag Heuer, que também está no pulso dos melhores tenistas. Finalmente, da França, o conglomerado Louis Vuitton Moët Hennessy paga $1 bilhão para patrocinar todo o circo da Fórmula 1. Vem se conectar comigo em @Kizarcangeli e a gente troca figurinhas por lá. Eu espero lá.
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0: setembro, um dos meus cantores favoritos, Sir Elton John com Empty Garden, 7h33. O primeiro-ministro Keir Starmer anunciou nesta segunda-feira que vai renunciar ao cargo e um novo líder deve assumir até o retorno do parlamento, que é em setembro. Starmer disse que conversou com o rei Charles nessa manhã e que vai renunciar ao cargo em uma transição de poder tranquila. O primeiro-ministro britânico anunciou que vai deixar a liderança do Partido Trabalhista após reconhecer que não é a pessoa mais indicada para conduzir o país nas próximas eleições gerais. Um novo líder deve assumir antes do retorno do parlamento, o que vai abrir caminho para que o país tenha seu sétimo chefe de governo em 10 anos. 7h34.
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2: O que aconteceu com a fábrica do Jeep Troller no Ceará? Primeiro, a Ford comprou. Mas há 5 anos, quando fechou todas as suas fábricas no Brasil, a Troller entrou no pacote e ficou fechada até o ano passado, quando o grupo Comexport do Espírito Santo comprou o galpão, modernizou a fábrica e passou a oferecer montagem de automóveis para outras fábricas. E a primeira cliente da PASSE, é assim que ela se chama, Planta Automobilística do Ceará, foi a GM. E o primeiro automóvel a ser montado lá na fábrica do Ceará foi o compacto elétrico Chevrolet Spark. Aí a GM gostou da brincadeira e acaba de contratar a PASSE para montar lá também a Captiva elétrica, que, assim como o Spark, recebe todas as peças e componentes da China.
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0: Ocean Alley com Love Balloon, fazendo parte aqui dessa edição do Música e Informação. 7h52. E bora falar da seleção brasileira? Sem Rafinha, Carlo Ancelotti tem 2 dias de testes antes de escolher o substituto do camisa 11, antes do último compromisso do time na fase de grupos da Copa do Mundo. O jogador sofreu uma lesão muscular na região posterior da coxa direita na vitória sobre o Haiti e a CBF confirmou nesse sábado que ele não estará à disposição para o jogo diante da Escócia, que está marcado para essa quarta. Ancelotti vai treinar com o grupo hoje e amanhã e as 3 opções para o setor devem ser testadas nesses dias: Endrick, Luiz Henrique e Rayan. 7h53.
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0: fechando muito bem a edição do Música e Informação dessa segunda-feira com o U2. I still haven't found what I'm looking for. 8 em ponto, o Música e Informação tá de volta amanhã, a partir das 6 da manhã. E vem chegando a sequência de classe.
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2: Eu sou o André Jankowski, repórter do Brasil Journal. O Quinto Andar quer acelerar sua próxima transformação tecnológica. A startup que ajudou a digitalizar o mercado imobiliário brasileiro vai investir R$2 bilhões em inteligência artificial nos próximos 2 anos. A ideia é usar a tecnologia para ajudar corretores a fechar mais contratos, acelerar negociações e melhorar a experiência de quem compra, vende ou aluga um imóvel. Segundo Gabriel Braga, cofundador e CEO da companhia, a inteligência artificial já faz parte da rotina do Quinto Andar, inclusive no desenvolvimento de produtos. Hoje, cerca de 80% do código produzido pela empresa já tem alguma participação de AI, aumentando a produtividade dos engenheiros e a velocidade de lançamentos de novas ferramentas. Mas o Quinto Andar diz que a aposta não significa substituir os corretores. A empresa vê a inteligência artificial como uma forma de automatizar tarefas repetitivas, organizar informações, tirar dúvidas e liberar os profissionais para o que ainda depende de confiança: conhecer a região, entender a negociação e dar segurança ao cliente. Para o CEO, a AI deve aumentar a profissionalização dos corretores e elevar a média do mercado. Além do investimento em tecnologia, o Quinto Andar também planeja abrir novos escritórios nas principais capitais do Sudeste e do Sul. A companhia ainda admite o interesse em fazer um IPO no futuro, fora do Brasil, mas diz que esse não é o foco no momento.
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1: Bom dia, uma excelente manhã de segunda-feira, uma excelente semana. Pra você que ligou o rádio e tá aqui curtindo a Alfa FM, tudo bem? Eu sou a Vanessa Rabelo, eu cheguei por aqui e sou sua companhia até as 10 horas da manhã desse dia 22 de junho, que tem sol aqui na Paulista, os termômetros registram 12 graus, a máxima hoje é de 26 e não deve chover. Dentro dessa edição da sequência de classe, vai passar por aqui o Duran Duran, Annie Lennox, Coldplay, Queen e Nexus. Mas eu começo com essa parceria que eu curti bastante. Alejandro Sanz e Alicia Keys.
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0: parte da trilha sonora do filme Cidade dos Anjos. É o som do Goo Goo Dolls com Iris, sendo parte da sequência de classe 8:30.
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0: Fechando muito bem essa edição da sequência de clássico, a versão do Lawrence Page para essa música do trio de irmãos Gibb, Bee Gees, More Than a Woman. 8h58, a próxima edição da sequência de classe vai chegar por aqui logo mais às 11 da manhã.
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0: Os candidatos que se inscreveram no Enem têm até essa segunda-feira para pagar a taxa de inscrição e garantir a participação na prova. O valor é de R$85 e pode ser pago por boleto, Pix, cartão de crédito e débito e em conta corrente ou poupança, dependendo da instituição financeira. Para fazer o pagamento, o estudante deve gerar a GRU cobrança pela página do participante. Nesse ano, a prova vai ser realizada nos dias 8 e 15 de novembro.

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6: E tá começando mais uma semana e você tá aqui na sintonia da Alfa e eu, Vanessa Rabelo, te acompanho por mais essa hora.
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6: 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Bom dia.
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0: melhor da música nacional e internacional você ouve aqui na sintonia do 101.7. Você tá na Alfa. Essa foi Adriana Calcanhoto com Mais Feliz. 9:17, obrigada pela sua companhia.
1: 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Esse pequeno hábito faz grande diferença na sua qualidade de vida. 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

0: 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E eu, Vanessa Rabello, tô indo embora. Muito obrigada pela sua companhia nessa manhã de segunda-feira. Eu tô de volta amanhã cedinho, a partir das 6 horas da manhã, com uma edição do Música e Informação. Agora você fica na excelente companhia da Camila Lizac. Tchau!
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8: Excelente manhã de segunda-feira para você. Vamos lá, começando mais uma semana. Eu sou Camila Lizac e te faço companhia até as 2 da tarde. Sempre com você.

0: Na rádio mais ouvida de São Paulo, sempre com você, Joan Osborne, One of Us. Ainda teve Tears for Fears, Everybody Wants to Rule the World. 10h19 agora, excelente manhã pra você.
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0: 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No evento, os visitantes têm a oportunidade de fazer degustação, assistir a competições de latte art e conferir palestras com os principais especialistas do mundo do café. O festival acontece de 26 a 28 de junho no Parque do Ibirapuera e as entradas são vendidas no site e no aplicativo Ticket 360. Vai um cafezinho aí?
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0: clássico de 1984, fazendo a trilha sonora da sua segunda-feira. Aqui na Alfa FM, Derry Hall and John Oates, Out of Touch. Agora 10h38, uma ótima manhã para você. A gente volta já com Rod Stewart.
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0: Se tem maneira de começar melhor a semana do que essa, eu desconheço. Aqui na Alfa FM, o melhor da música nacional e internacional, Gloria Gaynor. Ainda teve os Paralamas do Sucesso. E claro que tem muito mais pra você daqui a pouquinho com a sequência de classe.
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0: Vamos falar da previsão do tempo. Uma área de baixa pressão que dará origem a uma frente fria concentra as principais instabilidades do país nesta segunda-feira, mantendo condições para chuva volumosa na região sul. Aqui em São Paulo, o dia começou gelado, mas o predomínio de sol ajuda a espantar a sensação de frio e favorece a elevação das temperaturas, com máximas que podem superar os 26 graus. Amanhã, a propagação de uma frente fria pelo litoral paulista muda o tempo, com as primeiras chuvas isoladas ocorrendo já no período da manhã. Os termômetros devem variar entre 13 e 20 graus. No decorrer da tarde, as instabilidades ganham força, provocando chuvas mais intensas e rajadas de vento.
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7: 11 horas e 3 minutos, uma ótima manhã de segunda-feira para você. Eu sou Camila Lizac e seguimos juntos. 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
7: E bora para mais uma sequência de classe? Sim, nesta segunda-feira, dia 22 de junho de 2026. É um prazer estar aqui com você, te fazendo companhia e mandando os melhores sons, né? Nacionais e internacionais. Essa é a rádio mais ouvida de São Paulo, sempre com você, trazendo durante a sequência de classe Tina Turner, tem Taylor Swift, Skank vai passar por aqui também. Para você que ouve a gente pelo 101.7 em São Paulo e também pelo site aplicativo da Alfa FM, você pode assistir os clipes. Então, bora lá? Chega de papo e vamos de música. Nelly e Kelly Rowland com esse clássico dos anos 2000.

melhor da música nacional e internacional para você na sequência de classe aqui na Alfa FM, som do Skank, Balada do Amor Inabalável. Agora a gente viaja para o ano de 1982, ó, do seu álbum de estreia, Kissing to be Clever, a gente vai ouvir Culture Club e esse clássico chamado Time. Excelente manhã para você!

Só música de qualidade pra você na sequência de classe. John Mayer, New Light. Ainda teve Bluebell e a versão pra Change the World. Agora faltando 15 minutos pro meio-dia. A gente segue com Teddy Swims, Got Went Crazy. Bom dia pra você.

0: Fazendo a trilha sonora da sua vida, sempre com você, Fernanda Abreu, Um Amor, Um Lugar, encerrando a sequência de classe desta segunda-feira, que volta a qualquer momento na programação.
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0: E vamos falar da agenda da Copa do Mundo? O dia reserva mais 4 partidas pela fase de grupos, todas elas nos Estados Unidos. Às 14h, no horário de Brasília, a atual campeã Argentina entra em campo para enfrentar a Áustria no estádio de Dallas, no Texas. Já no fim da tarde, às 6h, é a vez de França e Iraque medirem forças na Filadélfia. Às 21h, Noruega e Senegal se enfrentam no icônico estádio de Nova York e Nova Jersey. E fechando a programação, à 00h, Jordânia e Argélia completam mais um dia de disputas no Mundial em Santa Clara, na Califórnia.
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1: Meio-dia e dois, uma excelente tarde para você. 21 graus agora em São Paulo e seguimos trazendo a melhor trilha sonora da sua vida. Sempre com você.

0: voz rouca que a gente ama. James Morrison, Please Don't Stop the Rain. Aqui em 101.7 ainda teve Jimmy Cliff, I Can See Clearly Now. Excelente tarde para você que sintoniza na rádio mais ouvida de São Paulo.
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0: Uma gigante da literatura infanto-juvenil, a escritora Ruth Rocha é tema da série Ocupações do Itaú Cultural. A exposição passeia pela trajetória e obra da menina que virou biblioteca. Aos 95 anos, Ruth tem mais de 200 livros escritos, incluindo o clássico Marcelo Marmelo Martelo. A mostra fica em cartaz até 2 de agosto e a entrada é gratuita.
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0: som da Jojo, Too Little, Too Late. Ainda Michael Jackson, Billie Jean, só música boa pra você nessa segunda-feira. Muito obrigada pela sintonia, pela companhia e pela carona também pra você que está nas ruas de São Paulo, na sintonia da rádio mais ouvida da cidade.
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0: Sondoni Radicals, fazendo a trilha sonora da sua segunda-feira. Someday We'll Know, de 1998. Hit de grande sucesso e claro, né? A gente toca aqui porque é música boa. Daqui a pouquinho, a gente tá de volta com Xarei.
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0: No Reino Unido, Andy Burnham anuncia que disputará a liderança do Partido Trabalhista e surge como principal candidato a suceder Keir Starmer no comando do governo britânico. A declaração foi feita horas após Starmer confirmar que deixará o cargo de primeiro-ministro e a liderança da sigla. Ex-prefeito de Manchester, Burnham afirmou que a transição precisa ocorrer de forma ordenada e responsável. O político também ganhou força na disputa após receber o apoio de West Street, que era apontado como um dos possíveis concorrentes. Com a saída de Keir Starmer, o Reino Unido caminha para o seu sétimo chefe de governo em apenas 10 anos.
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3: Agora 1:03, uma ótima tarde para você. 24 graus em São Paulo e eu, Camila Lizac, aqui com você. 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

0: sonho, Adele no Brasil. Mas por enquanto a gente ouve Water Under the Bridge em alto e bom som aqui em 101.7. Fica aí que a gente volta já com o melhor da música pra você.
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0: Depois de 20 anos, o cantor e compositor britânico Robbie Williams vai voltar ao Brasil. O artista confirmou um show da turnê Britpop para divulgar o álbum lançado neste ano. A apresentação será no dia 13 de outubro no Nubank Park. Recentemente, Williams declarou que quer viver o Brasil de verdade nesta nova vinda ao país. Bom, já estamos de braços abertos para recebê-lo. Os ingressos estão à venda pela plataforma Ingresse.
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0: A trilha sonora da sua vida sempre com você e o Billy Idol, Eyes Without a Face. Ainda teve Jamiroquai, Virtual Insanity. Agora 1h41, a gente volta já.
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0: Aqui em 101.7, a rádio mais ouvida de São Paulo, último romântico, Lulu Santos. Antes ainda teve Red Hot Chili Peppers, Road Tripping. Excelente tarde pra você. Daqui a pouquinho tem sequência de classe, fica aí.
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0: Falando de economia, o mercado financeiro eleva mais uma vez as projeções para a inflação, o PIB e a taxa de juros no Brasil em 2026. Em uma semana, a previsão para o IPCA subiu de 5,3% para 5,33%, o que estouraria o teto da meta, que é de 4,5%. Já a expectativa para o crescimento da economia passou de 1,96% para 1,98%, enquanto a projeção para a Selic foi de 13,75% para 14% ao ano. Os dados foram colhidos pelo Banco Central e divulgados no Boletim Focus de hoje.
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0: Eu sou Camila Lizac, tô indo nessa manhã a partir das 10 da manhã. Estarei de volta e deixo você em ótima companhia. Carla Rebelo vem aí com o melhor da música pra você.
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0: A gente ouve agora, para começar essa edição da Sequência de Classe, uma parceria do Michael McDonald e do Kenny Loggins, lançada em 1978 no álbum Night Watch, e também no mesmo ano pela banda Doobie Brothers, onde o Michael McDonald era vocalista. Do álbum Minute by Minute, abrindo a nossa sequência, What a Fool Believes.

Sir Elton John, na sequência de classe, a gente ouviu Believe. Antes teve Double e a versão remix de The Captain of Our Heart. São 2h30, o melhor da música nacional chega na voz da Marisa Monte.

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0: CeeLo Green e Danger Mouse, que juntos formavam a dupla Gnarls Barkley Crazy, encerrando a sequência de classe. A próxima edição, seu V5.
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0: No noticiário internacional, o candidato derrotado na eleição presidencial da Colômbia, Iván Cepeda, afirma que vai pedir recontagem de votos. Segundo ele, observadores do partido encontraram erros em 33 mil mesas eleitorais e vão entrar com um pedido de impugnação dos votos. De acordo com a apuração preliminar, o senador esquerdista, apoiado pelo presidente Gustavo Petro, teve 48,7% dos votos contra 49,66% de Abelardo de la Espriella. A diferença entre eles é de menos de 251 mil votos. Celebrando a vitória, o advogado de extrema direita disse que um novo capítulo começa para o país, agradecendo todos os que acreditaram numa Colômbia grande, segura, próspera e cheia de oportunidades.
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0: Tim Maia, na versão de Ivete Sangalo e Criolo, Lábios de Mel, na programação da Alfa, sempre com você. Boa tarde, são 3h23.
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0: O espetáculo Segredo de Brokeback Mountain, inspirado no filme vencedor de 3 Oscars, está fazendo uma curta temporada no Teatro Estúdio. Os atores Daniel Tonsig e Júlio Oliveira encarnam a história de amor envolvendo 2 cowboys que acabam separados depois que o trabalho para o qual tinham sido contratados chega ao fim. As sessões da peça são de sexta a domingo até o dia 12 de julho. E os ingressos estão à venda na plataforma Simpla.
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0: Os sucessos que marcaram a época, você ouve aqui na Alfa, como essa do Juicer, Steady. Faltam 20 para as 4, eu sou a Carla Rebelo, tô contigo até as 7.
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2: Por que os gatos amam tanto caixas de papelão? Colocou uma caixa no chão e pronto, ele já se joga dentro, começa a brincar sozinho. Isso acontece porque as caixas passam uma sensação de segurança e controle. Elas lembram muito aquelas tocas onde os felinos se escondiam na natureza para descansar, terem os filhotes e observar sem serem vistos. Além disso, o papelão retém o calor, o que deixa o ambiente mais aconchegante e confortável para eles. Então, se você quer ver seu gato feliz, esqueça brinquedos caros e dê uma simples caixa para ele. E já aproveita, se você gostou desse conteúdo, já me segue na rede social Julinho Casares.
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0: 12 de abelha com garotos, 4 em ponto.
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0: A Receita Federal libera amanhã, a partir das 9 da manhã, a consulta ao segundo lote de restituição do Imposto de Renda. Para verificar a situação, basta entrar no site gov.br/Receita Federal. Pagamento desse lote está previsto para terça-feira da semana que vem, dia 30. Um montante de R$16 bilhões será pago a cerca de 9.600.000 contribuintes.
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0: Bruno Mars ao lado do Anderson .Paak no projeto Silk Sonic, Leave the Door Open. Essa é a Alfa FM, sempre pra você. São 4h19, uma ótima tarde. 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
0: Atração no Rock in Rio 2026, a banda americana Maroon 5 vai aproveitar a vinda ao Brasil para o Festival Carioca para também fazer um show em São Paulo. A apresentação de Adam Levine e companhia na capital paulista está marcada para o dia 8 de setembro no Nubank Park. Os ingressos estão à venda no site da Ticketmaster.
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0: There How John Notes Time Won't Pass Me By na programação da Alfa, a rádio mais ouvida de São Paulo, sempre com você.
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0: Sam Smith e Normani juntos com Dance with the Stranger. 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
2: Eu sou André Jankowski, repórter do Brasil Journal. A Rumo deve trocar o comando em meio a um momento delicado para a companhia. Segundo fontes ouvidas pelo Brasil Journal, Daniel Rockenbach, atual responsável pela malha sul da empresa, deve ser anunciado como o novo CEO da operadora ferroviária. Conhecido internamente como Rock, ele vai substituir Pedro Palma, e que estava há 2 anos no cargo e há 13 na companhia. A mudança acontece enquanto a Cosan, controladora da Rumo, negocia a venda de pelo menos parte de sua participação na empresa como parte do plano para reduzir seu endividamento. Por isso, Rockenbach deve assumir inicialmente como CEO interino, já que a entrada de um novo sócio pode levar a novas mudanças na diretoria. A escolha também aponta para um perfil mais operacional. Rockenbach está há 16 anos na Rumo, onde já foi diretor comercial e COO, e tem 2 décadas de experiência no setor ferroviário. Antes, passou pela MRS Logística e pela ALL. Nos bastidores, a leitura é que ele conhece profundamente a operação e pode ajudar a companhia a melhorar a execução dos investimentos e a estratégia comercial, 2 pontos cobrados pelo mercado. Rockenbach vai assumir o cargo em 20 de julho. A Rumo hoje vale R$23 bilhões na bolsa e a ação cai 15% nos últimos 12 meses.
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0: Uma hora direto com o melhor da nossa programação musical, sem intervalos comerciais, nessa sequência de classe. A gente vai ouvir a Rita Lee, vai ter também Joss Stone, Bee Gees e muito mais, começando com a Lily Allen.

Trilha sonora do filme Embalos de Sábado à Noite, lançado em 1977 como segundo single da trilha sonora. Stayin' Alive ficou em nono lugar na pesquisa das melhores músicas do cinema americano, fazendo a gente viajar no tempo. A gente continua aqui na sequência de classe agora com October Project.

0: potência de Ted Swims com Lose Control, fechando nossa edição da Sequência de Classe.
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4: Entre as principais notícias do dia, o craque argentino Lionel Messi se torna o maior artilheiro da história das Copas do Mundo, com 18 gols marcados. Messi fez os dois gols da vitória da Argentina por 2-0 contra a Áustria. Com isso, ele ultrapassou o centroavante alemão Miroslav Klose, com quem estava empatado antes da partida. A Argentina está classificada para a próxima fase e a Áustria ainda briga por vaga. Eu vou te falar já já da quarta edição do Festival Espanhol de Aperitivos, conhecidos como Tapas. O filme As Correntes, no Espaço Petrobras de Cinema, além de dicas de leitura para essa segunda-feira. O Alfa Ilustrada abre a edição de hoje com o encontro de duas grandes vozes, Michael McDonald e Toni Braxton, juntos com Stop, Look and Listen.

Shallow ao vivo com a Lady Gaga e o Bradley Cooper, 6 e 9. 25 bares e restaurantes participam desse ano da quarta edição do Festival de Tapas, como são chamados os aperitivos na Espanha. A iniciativa é do Escritório de Turismo Espanhol em São Paulo. Uma opção para hoje é o Bar Europa, no Jardins. O estabelecimento está concorrendo com um crudo de atum servido com salsa verde, cebola, ervas frescas, além de azeite flor de sal. A tapa sai por R$ 59,00. O Bar Europa fica na Alameda Gabriel Monteiro da Silva, 1333. A lista completa dos participantes do Festival de Tapas, você pode conferir no Instagram, @festivaldetapassp.

0: que vai, versão ao vivo com Capital Inicial aqui no Alfa Ilustrado. Um bom começo de noite, são 6h20.
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Diana Ross, thank you. 6h31. Produção francesa e belga, o filme As Correntes acabou de estrear no Espaço Petrobras de Cinema na Rua Augusta. O drama conta a história de Lina, uma estilista no auge da carreira que viaja a Genebra para receber um prêmio. No entanto, aquele reconhecimento desperta um mal-estar e a protagonista começa a repensar toda a vida depois de cair num lago congelante. Se você ficou interessado, tem sessão hoje às 8h50 da noite no Espaço Petrobras. O ingresso inteiro sai por R$ 32 e a meia entrada custa R$ 16.

0: A sua, ao vivo, Marisa Monte, aqui no Alfa Ilustrada. Boa noite.
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0: 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E a gente viaja no tempo em companhia da banda Galaxy, Dancing Time.

All the Love I Ever Needed. James Blunt aqui no Alfa Ilustrada. Dica de leitura agora. Ontem foi dia 21 de junho e foi no 21 de junho de 1839 que nasceu Machado de Assis, um dos maiores, se não o maior, autor brasileiro de todos os tempos. O Bruxo do Cosme Velho, primeiro presidente da Academia Brasileira de Letras, destacou-se nos romances, mas também escreveu contos, crônicas, poesias e peças de teatro. Fez críticas e traduções. Para quem quiser ter acesso a todo esse conteúdo, o Ministério da Educação possui um site com tudo de graça. Anota aí, machado.mec.gov.br.

0: A escocesa Kate Tunstall com Suddenly I See, fechando o Alfa Ilustrada dessa segundona. E eu sou a Carla Rebelo, tô indo nessa. Eu volto excepcionalmente na quarta-feira. Deixo você agora muito bem acompanhado com a Sandrinha de Carlo, que já começa o horário trazendo mais uma sequência de classe.
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4: A Fórmula 1, que agora tem o brasileiro Gabriel Bortoleto no grid, amplia a parceria com as grifes de luxo. A Itália é a mais forte desse movimento. A partir de 2027, a Gucci tem um contrato de longo prazo como patrocinadora master da equipe Alpine. Será a Gucci Racing Alpine Formula One Team. E a plataforma Gucci Racing vai reunir conteúdos, produtos e experiências premium para os seus clientes. Empreendedores e startups vão estar no entorno da plataforma. A Formula One virou uma vitrine global em 1980, quando a italiana Benetton teve vitórias históricas como a Michael Schumacher. Também da Itália, a Giorgio Armani confecciona os ternos e agasalhos dos pilotos da Ferrari. Dos Estados Unidos, a Tommy Hilfiger assina o carro e os ternos e também agasalhos da vitoriosa Mercedes. Além da moda, trata-se de um movimento cultural que conecta o automobilismo e o entretenimento. Da Suíça, a grife de relógios Rolex foi substituída pela Tag Heuer, que também está no pulso dos melhores tenistas. Finalmente, da França, o conglomerado Louis Vuitton Moët Hennessy paga $1 bilhão para patrocinar todo o círculo da Fórmula 1. Pense em conectar comigo em @quizarcangeli e a gente troca figurinhas por lá. Eu te espero lá.
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0: Ótima noite, boa segunda-feira, bom início de semana. Hoje, dia 22 de junho, a partir de agora, eu, Sandra de Carlo, te faço companhia. Vamos até a meia-noite com muita música pela frente, mais uma edição da nossa sequência de classe. Trazendo Vitor Clay, que faz parceria com Samuel Rosa, eu diria que é um grande encontro de gerações. Tem Liz Stanfield, George Benson, e a gente já começa bem com ela, Lana Del Rey.

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12: E que noite, hein? Noite gostosa e fria aqui em São Paulo. São 8h04 agora. Eu, Sandra de Carlos, sigo com você. Vamos até meia-noite com muita música. O nosso by Night feito com muito carinho também. Pela frente, uma trilha sonora perfeita e dicas de cinema, teatro.

Ray Parker Jr. aqui na nossa noite, no nosso By Night. Aliás, quantas músicas que fazem, né, a nossa trilha sonora e que passam aqui na playlist da Alfa. Ó, chegando uma dica bem bacana aqui no By Night, o cantor e compositor Nando Reis, que esteve recentemente aqui nos estúdios da Alfa, estreia no próximo dia 8 de agosto a turnê Pra Você Guardei o Amor, com um show no espaço Unimed. O nome do projeto faz referência a uma composição do artista, né, de 2009, que acabou de ser regravada por ele num dueto com a Marisa Monte. A turnê reúne os principais sucessos da carreira de Nando Reis, incluindo canções dele que se destacaram na voz de outros artistas. Bom, Nando deu uma entrevista exclusiva aqui para a Alfa, que você pode conferir no nosso YouTube, corre lá, viu? Já os ingressos para o show estão à venda no site e aplicativo Ticket 360. Aproveite!

0: São com Jason Mraz aqui na nossa noite, no nosso By Night. Obrigada pela sua boa companhia.
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Grandes sucessos internacionais e nacionais. Ouve só, um espetáculo para entender a complicada situação política do Irã nos últimos 40 anos. A atriz e dramaturga iraniana Hazar Masum apresenta até 4 de julho o espetáculo Para Lá de Marrakech, no Teatro Sesc Ipiranga. Ela encarna a personagem Sherazade, de As Mil e Uma Noites. Mas só por uma noite, viu? Uma história ao rei com quem terá um acerto de contas. A apresentação são de sexta a domingo e os ingressos podem ser comprados no site sescsp.org.br. Aproveite.

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3: Tem fábrica que nada fabrica? Tem. É um novo conceito de uma fábrica projetada apenas para montar automóveis para outras fábricas. Ou seja, uma especialista na montagem de automóveis a partir de peças e componentes que ela recebe. A primeira no Brasil deste gênero é a PASSE, planta automobilística do Ceará, a partir da antiga fábrica do Troller, que foi comprada e modernizada pelo grupo Comexport do Espírito Santo. A primeira empresa a contratar seus serviços foi a GM. Ela está montando lá dois elétricos, o compacto Spark e o SUV Captiva. E a segunda a contratar a PASSE é a chinesa MG Motors, para montar o hatch MG4 e o SUV MGS5.
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0: Uma excelente noite para você que acompanha a Sintonia Perfeita de São Paulo. A partir de agora, aqui em 101.7, você segue com a Voz do Brasil, mas o nosso By Night segue pelas nossas plataformas digitais, pelo nosso site, pelo nosso app. 10 da noite, a gente volta ao vivo por aqui. 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